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0: a sua importância no futebol português. Mas enfim, tirando essas marginalidades, chamemos assim, eu acho que no essencial o comunicado tem duas coisas que são importantes, que é, primeiro, é detalhado, faz o filme...
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0: convoca Cristiano Ronaldo, põe-no no banco e depois faz entrar. Mas há uma coisa que para mim é certa: não se pode repetir os erros do olha, eu vou-te pôr a jogar dois jogos, ou depois sentas-te, ou então, se for preciso, sempre. Isto não são satisfações que um selecionador, que um líder da equipa tenha que dar aos jogadores. Tudo isto teve mal desde o início. E, portanto, agora temos duas situações. Pedro Proença, que está muito fragilizado com isto tudo, e Jorge Jesus, que está perante uma encruzilhada. Que agora há aqui três hipóteses claras. E, sinceramente, não vejo como se possa fugir disto tudo. Bom, e depois temos a questão financeira da Federação. Já todos percebemos que Cristiano Ronaldo tem um peso muito grande. E que uma parte substancial dos contratos tem a ver com aquilo que é a imagem, que é a marca e a associação entre a Federação e Cristiano Ronaldo. Ora, isto não faz diferença? Faz. Eu há dois ou três dias tinha dito que era preciso esperar para perceber os primeiros contactos entre as marcas e a Federação. Olha, eu neste momento tenho informação que já houve conversa entre patrocinadores, entre sponsors e a Federação. Conversas não são formais, são conversas informais.
1: No sentido de perceber se Cristiano Ronaldo ia voltar à seleção?
0: Pode saber, no sentido de saber como é que as coisas se vão resolver. Porquê? Porque, obviamente, os futuros contratos estão dependentes disto. E mais, os contratos têm cláusulas que muitas vezes preveem situações destas. E, portanto, alguns não são contratos, não são contactos formais. São contactos informais que eu já sei que houve. E, portanto, Pedro Proença está preocupado com isso também. Como é que se pode juntar isto tudo agora? É muito difícil. E eu até acho, sinceramente, que se o selecionador está a pensar no modelo de jogo, que já vai para além de Cristiano Ronaldo, como se viu nos quatro jogos, esta questão já não se pode adiar mais. É o que é que a Federação e o selecionador vão fazer sobre isto. E aqui a responsabilidade e o ONU está sobre os dois, sobre Pedro Proença e Jorge Jesus.
1: Porque Cristiano Ronaldo, o Vítor, já foi bastante claro no comunicado em que pede desculpa 6 vezes. Achas que pode aparecer, entretanto, um pedido de desculpa de Jorge Jesus ou estará irredutível em relação a essa postura?
2: Nem é necessário, nem vai acontecer. E, além de mais, o próprio Jorge Jesus desenhou um modelo para a seleção que abrangeu Cristiano Ronaldo como titular em 2 jogos, 2 jogos em 4. Portanto, é que foi titular contra o País de Gales, e só não foi titular contra a Noruega no Dragão, partindo do princípio que Jorge Jesus respeitaria a palavra. Se não respeitasse a palavra, a única coisa que está aqui em causa era comunicar aos jogadores. Isto é uma questão básica de liderança e de respeito dentro de estruturas. Portanto, entendo que o Cristiano Ronaldo, depois de toda a gente ter levantado que para ele sair da seleção tinha que haver algum facto grave, ele explicou o que é que para ele são factos graves. Eu preferiria que não tivesse saído, também acho que foi uma reação excessiva, porque poderia ter, pelo menos, conversado com Pedro Proença a seguir ao treino da tarde. Isso são outras questões. A partir daqui, ponto número 1, para levantarmos consecutivamente, eu hoje já ouvi 5 ou 6 comentadores a dizer que é impossível Jorge Jesus e Cristiano Ronaldo voltarem a trabalhar. Então tenho que me explicar por que carga d'água, porque Jorge Jesus é parte desta solução diplomática, porque é que de repente vai agora haver um retrocesso. Quando a única dúvida que existia para...
1: Na carta aberta que escreve, Vítor, não coloca qualquer condição em relação ao regresso à seleção, não é? Simplesmente mostra-se disponível para voltar.
2: Posso fazer um pedido para o público, Mariana? Respeitem a inteligência de Jorge Jesus, respeitem a personalidade de Jorge Jesus, respeitem os cabelos brancos de Jorge Jesus. O Jorge Jesus, às vezes, é pitoresco, anima-nos um bocadinho também com as suas excentricidades. Mas é uma pessoa muito inteligente, é mais inteligente do que alguns amigos dele acham e alguns comentadores acham. O Jorge Jesus foi parte da solução. Esta solução que foi encontrada foi trabalhada em todas as frentes e Jorge Jesus é parte dela. Não vai haver... Escusam de estar, desde a Cristina Ferreira, desde a Cristina Ferreira aos outros comentadores da área desportiva, todos a dizer que o Jorge Jesus falasse, agora o Jorge Jesus vai falar, vai haver outra vez, a guerra civil vai recomeçar. Meus amigos, não vai, porque o Jorge Jesus tem... sentido patriótico, ele próprio diz que gosta do país, gosta da seleção, está a cumprir um sonho e não vai voltar às costas ao sonho. Isso é diferente, Mariana Águas, porque nós aqui cortamos a direita.
1: Mas tem de haver
2: isso
1: uma
2: é
1: reação
2: diferente.
1: Àquilo que foi dito por Cristiano Ronaldo, ou não? Da parte
2: não,
1: de Jorge Jesus.
2: Não vai haver reação. Não vai haver reação de Jorge Jesus até daqui a uma semana.
3: Não, não vai.
2: Desculpa, até daqui a um mês. Pedro Sousa, deixa dizer isto. Até daqui a um mês. Vamos já explicar. Acho que é 7 de outubro.
3: 6.
2: Desculpa, 7 de novembro.
3: Mas 25
2: ou 6 de novembro, coisa que vale. É. Exatamente. Mas hoje é dia 7, portanto é menos de um mês, não é um mês certo. Só nesse momento é que Jorge Jesus vai pronunciar publicamente, independentemente de poder dizer, como disse hoje, que está focado na equipa, está focado no coletivo. Estas declarações circunstanciais podem
3: mas,
2: acontecer.
3: Mas há uma coisa mais ou menos disso. Está resolvido até março, empurram com a barriga.
2: Espera, mas isso é outra questão.
3: Uma vez inteligência.
2: Aproveitem
3: e deixem. Aproveitem e deixem. Aproveitem.
2: Espera aí, Pedro Sousa. Eu ouvi dizer, não foi um passarinho, foi um passarão. Ouvi dizer que o Cristiano Ronaldo reconhecer o erro, reconhecer que tem a agravante ser capitão e assumir que está exposto à disciplina da Federação, que é um ato de coação sobre o conceito de disciplina.
1: Estes dias, mas nada. Maria, estamos à espera. Não sei se me conseguiste ouvir, estava a perguntar se todos ganham então com este tempo da suspensão.
2: Olha, durante o período das investigações jornalísticas, porque apesar das acusações gravíssimas que nos fazem sempre, tentam-nos sempre colar, não aos 70% que não são de Cristiano Ronaldo, mas aos 30% que são de Cristiano Ronaldo, como se alguma vez o Cristiano Ronaldo ou alguém do universo CR7 nos dissesse o que é que devemos dizer ou deixar de dizer, nem o nosso diretor-geral editorial, Carlos Rodrigues, nem o Pedro Carreira, que é diretor executivo da CMTV, nem o Bernardo Ribeiro, que é diretor do Record, nem o Sérgio Cristinas, que é diretor executivo do Record, alguma vez condicionam as nossas opiniões, confiam em nós. A confiança é total e o Pedro Sousa sabe perfeitamente se é verdade. E muitas vezes até eles são surpreendidos, porque nós estamos aqui no ar e damos exclusivos, damos notícias, damos detalhes e às vezes até as nossas estruturas têm dificuldade em acompanhar o andamento. E por isso é que as pessoas estão connosco e até na concorrência dizem vão ver o Pedro Sousa e o Vítor Pinto. Agradecemos muito. Agora esta nota. A partir do momento que foi posto logo a circular que o Ricardo Carvalho tinha sido suspenso por um ano pela direção da Federação noutro enquadramento regulamentar.
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0: opinião.
1: Como ele dois primeiros pontos e não quis ler mais.
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2: Desde que o comunicado foi divulgado.

0: Jorge Jesus,
1: para ler um comunicado.
0: Sente que faltou à palavra de Cristiano Ronaldo?
1: Jorge Jesus,
0: só umas palavrinhas.
1: Umas palavras. Leu o comunicado de Cristiano Ronaldo?
0: Ontem não teve a oportunidade de ler, passado umas horas já viu.
2: Bom dia.
3: Bom dia.
2: Li o comunicado e agora, como faço todos os dias, vou para a Federação trabalhar, pensar na equipa e na seleção portuguesa. Não tenho mais nada a dizer. Bom dia, desculpa.
3: Obrigado.
0: Bom dia, obrigada.
1: Paro com as palavras, mas lá está.
4: Jorge Jesus saiu da cidade do futebol à hora de almoço e ainda não a voltou. O selecionador saiu com o diretor executivo Lourenço Coelho. Em direto está a jornalista Sofia Ferro. O presidente da federação está aí?
5: Boa tarde. Até agora sabemos que Jorge Jesus ainda não chegou, mas sim, o presidente da federação está aqui.
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5: Mas os seus adjuntos já regressaram, o que nos faz acreditar que também deve estar para breve.

0: certeza. Agora vamos continuar aqui a observar as movimentações para perceber se Jorge Jesus regressa esta tarde até à cidade do futebol e se vai ter então um encontro com Pedro Proença. Vamos continuar aqui a aguardar para perceber se há esta chegada. Sabemos que Pedro Proença está na cidade do futebol já desde de manhã e que aqui também já esteve Jorge Jesus, mas que saiu por volta da 1:30 acompanhado por Lourenço Coelho. Isto depois de ontem Cristiano Ronaldo ter emitido um comunicado com 8 pontos e que disse nesse comunicado que escreveu que Jorge Jesus falhou com a palavra pelo menos 2 vezes e que tem também uma carta preparada para mostrar quando tomar a decisão de sair da seleção portuguesa do futebol, e vamos aqui estar durante o resto da tarde a perceber quando vai chegar o selecionador e se vai ter algum encontro com o presidente da Federação de Futebol.
1: Também a perceber se, entretanto, o Jorge Jesus e a Federação Portuguesa de Futebol vão ou não a falar sobre este assunto, reagir à carta de Cristiano Ronaldo.
2: Cristiano Ronaldo que confirmou o guião com 8 pontos para Jorge Jesus ler na conferência de imprensa. Na carta que escreveu, explicou que este documento foi pedido pelo selecionador e que não lhe foi imposto. Em comunicado, o internacional português lembra que não estava à espera de jogar frente à Noruega, mas refere que Jesus lhe pediu para jogar 30 minutos. Acrescenta que o selecionador nacional lhe faltou à palavra quando o colocou a aquecer durante tanto tempo e não lançou no jogo. Ronaldo fala ainda da reunião com Jesus e com o diretor desportivo do Al Nassr 48 horas depois. Este ter sido um momento profundo, muito frontal, sem qualquer tipo de filtro. A carta explica ainda que no dia seguinte, depois de uma reunião entre Ronaldo, Jesus, Simão Coutinho e Tiago Craveiro, foi produzido um pequeno documento com 8 pontos que o Ronaldo validou e que foi entregue ao selecionador, tal como Jesus tinha solicitado. Cristiano Ronaldo realça que nessas notas não havia qualquer indicação para Jesus pedir desculpa na conferência de imprensa. Cristiano Ronaldo confessa que ficou surpreendido com a postura de Jesus na conferência, que nada teve a ver com a da reunião. Diz que houve expressões e uma agressividade que julga não merecer uma atitude de quero posto e mando, que o técnico nunca manifestou, nem de perto, nem de longe, em privado. Nesse sentido, conclui que Jesus lhe faltou a palavra pela segunda vez e que saiu do estágio por não querer esperar por uma terceira vez.
1: Cristiano Ronaldo entende que deve ser punido pela Federação Portuguesa de Futebol por ter abandonado o estágio. No comunicado partilhado ontem à noite, o internacional português diz que a punição não deve ter atenuantes. Realça até que não é um jogador qualquer, que é o capitão de equipa e que isso constitui uma agravante. Cristiano Ronaldo refere que já pediu desculpa, mas sabe que as atitudes que teve têm de ter consequências. O jogador português acrescenta que quem está no futebol, independentemente do estatuto que tem, tem de cumprir as regras, pois as regras são iguais para todos.
2: Cristiano Ronaldo quer voltar a representar a seleção nacional. O capitão português afasta a possibilidade de se retirar já. Neste comunicado diz que se estiver bem fisicamente, a marcar gols no Al Nassr e depois de cumprir uma suspensão, se for aplicada, estará disponível para voltar à seleção, como esteve sempre até hoje. Cristiano Ronaldo quer voltar a competir e a ganhar ao serviço de Portugal. Explica na carta que tem ouvido muito falar em jogos de despedida, mas que há tempo para isso. Diz que na vida aprendeu que ninguém dá nada a ninguém. Promete a todos os fãs que haverá oportunidades para um ou mais jogos de despedida.
1: Pede ainda desculpa 6 vezes neste comunicado que ontem divulgou, bem diferente daquilo que fez, por exemplo, o Jorge Jesus, que disse que não pede desculpa, que não tem desculpa.
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2: Esteve em reuniões extraordinárias depois de Cristiano Ronaldo ter quebrado o silêncio. A CMTV acompanhou todas as movimentações e momentos que mataram a noite na cidade do futebol. possível ver o presidente da Federação reunido com o responsável pela comunicação e também pelo Rui Carreira, secretário-geral da Federação. A carta aberta de Cristiano Ronaldo foi conhecida perto das 8 horas da noite. Pedro Proença esteve em reuniões extraordinárias até cerca das 10:30 da noite. Para já, continua sem existir, e já passaram várias horas, nenhuma reação oficial por parte do dirigente ou mesmo da Federação Portuguesa de Futebol. Para já, Pedro Proença tem de decidir se vai ou não castigar Cristiano Ronaldo, cenário que o próprio jogador admite como lógico.
1: Jorge Jesus foi muito acarinhado lá em Leiria enquanto assistia ao jogo dos sub-21 portugueses frente à República Checa. Após esta polémica com o Cristiano Ronaldo, o selecionador apareceu com um ar descontraído. Jorge Jesus foi acarinhado pelos adeptos e tirou fotografias, deu também autógrafos antes de começar o jogo da equipa de Luís Freire. Este momento aconteceu horas antes de Cristiano Ronaldo ter partilhado o comunicado do qual temos vindo a falar e em que diz tudo aquilo que aconteceu nesta polémica com Jorge Jesus e que o levou à saída da Seleção Nacional.
2: E a marcar o dia, a CMTV revelar as imagens que provam que Jorge Jesus foi sem qualquer documento escrito para a polémica conferência de imprensa que ditou o adeus de Cristiano Ronaldo ao estágio da seleção. Temos revelado ao segundo os momentos que mostram desde que o jogador entrou na sala de conferência ao que se seguiu. Não tinha qualquer documento nas mãos. Quando se senta, Jorge Jesus retira do bolso o telemóvel, fica alguns segundos a olhar para o aparelho, acaba por fechar a capa que protege o telemóvel e depois afasta o aparelho, não volta a tocar-lhe durante a conferência de imprensa que se seguiu e que levou à saída de Cristiano Ronaldo do estágio da seleção. Há também outros momentos desta mesma conferência de imprensa, enquanto Rubem Dias falava aos jornalistas, o selecionador nacional mantinha-se, obviamente, em silêncio à espera que chegasse a vez dele. Depois desta conferência de imprensa, Cristiano Ronaldo abandonou o estágio em conflito com Jorge Jesus.
1: Voltamos à análise com o Vítor Pinto neste direto a CM. Há pouco explicaste que Jorge Jesus leu os dois primeiros pontos, creio eu, do tal comunicado de 8 e decidiu não ler esse documento. Para além do conteúdo propriamente dito, a par disso, achas que Jesus também achou que levar um papel com um comunicado para uma conferência de imprensa poderia afetar a credibilidade dele?
5: Olha, já sabes que cortamos a direito, por isso digo-te que, com todo o respeito, quem no universo CR7 achou que dar uma folha ao Jorge Jesus que ia correr bem, que ia ser uma solução que poderia correr bem, confiou em demasia em algo que, se calhar, se numa sondagem de pessoas conhecem Jorge Jesus, 99,9% diriam não, vai correr mal. Não é o perfil dele, por isso é que se Jorge Jesus disse logo que não queria levar folha nenhuma. E deixa-me dizer-te que se...
1: Então, mas olha, antes momento, de avançar, porque eu acho que essa questão é muito importante e as pessoas pensam nisso, que é... tu acabaste de dizer o que se calhar muita gente pensa, não encaixa no perfil de Jorge Jesus. Mas Cristiano Ronaldo diz que foi Jorge Jesus quem pediu o papel. Achas que houve uma interpretação diferente do que é pedido? Ou seja, achas que Jesus achou que era só um papel com tópicos e afinal teve um discurso direto e não era isso que pedia?
5: A ideia que está em cima da mesa, mas já ouvi informações cruzadas sobre isso, é que efetivamente o objetivo não era que Jorge Jesus sentasse e lesse formalmente um comunicado, com todo o respeito, isso não é Jorge Jesus, não se enquadra no registro de Jorge Jesus, não vejo de que forma é que isso pudesse correr bem, mas que era apenas um suporte, um resumo. Aliás, durante vários dias, aquilo fomos nós que revelámos aqui, que a reação de Jorge Jesus violenta na conferência de imprensa derivava de uma alegada interferência externa na imposição de um guião, e a carta do Cristiano Ronaldo que nos diz é que o Jorge Jesus participou de forma livre na reunião de terça-feira, solicitou a tal videoconferência onde foram acertados os pontos e solicitado um resumo, é o que está relatado, mas depois, na quarta-feira, quando se mandou contigo...
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5: defesa da alteridade, depois o graduou mal, acho que foi excessivo em determinado momento, ou perdeu o controle na conferência de imprensa a perder a terceira pergunta, mas a reação entendo. Agora, se eu tivesse que defender o Jorge Jesus numa situação destas, o que eu diria é, mais uma vez, Jorge Jesus mudou de opinião. E ainda vamos ver muita gente a dizer isto. Não, ele na terça-feira à noite pediu um resumo, na quarta-feira, quando entregaram, mudou de opinião.
2: Vitor, e essa postura não é um bocadinho visível também nas próprias imagens que são captadas de Jorge Jesus, enquanto Rubem Dias está a falar nesta conferência de imprensa, conhecendo bem as expressões de Jorge Jesus?
5: Está a ler a sala, está a ler a sala, Sérgio. Está ali a ler a sala, porque ele já tinha ali umas contas a ajustar com alguns jornalistas, como vimos à terceira pergunta, já estava picado com algumas coisas, portanto, ele está ali claramente a ler a sala, porque o Jorge Jesus também relaciona-se muito com a comunicação social, conhece os jornalistas, é simpático e é educado em muitas situações, ainda que já sabemos que tem um feitio complicado às vezes, e ele tem sempre este cuidado, e está claramente a ler a sala, pode ter visto alguém que lhe chamou a atenção, está pensativo.
2: Não acreditas que esteja abstraído e a pensar... No tal guião de pontos que afinal decidiu não ler.
5: Poderia estar, Sara. Poderia estar, mas é normal, não acho nada estranho, que um selecionador nacional que está perante uma conferência de imprensa onde vai estar sob os holofotes do mundo durante 40 ou 45 minutos, que no momento em que se senta, que pensa um bocadinho naquilo que se vai passar. Ainda bem, Sara Carrilho, que antes de me porem no ar... Não me apanham aqui a preparar-me para as intervenções, senão também me apanhavam. Às vezes venho a descer as escadas e vou pensar, olha, ainda no outro dia, a sair aqui do estudo, fui contra uma porta que estava fechada, porque já ia pensar no que ia dizer na próxima intervenção. Portanto, é perfeitamente normal que um selecionador, ou até um treinador de um grande clube, em competições, por exemplo, nível internacional, tendo que se preocupar com o jogo, tendo que se preocupar com a equipa, tendo que se preocupar com a tática, tendo que se preocupar com todas as questões que um treinador se preocupa. Depois também tem, neste momento, que ser o principal rosto de comunicação da estrutura onde está inserido. Portanto, é perfeitamente normal que Jorge Jesus esteja aqui com um olhar mais distante, porque está a preparar para uma conferência de imprensa que, ainda por cima, já sabia que ia ser combatida, já sabia que tinha potencial polémico, porque é a primeira conferência de imprensa que segue ao caso de Cristiano Ronaldo, que aconteceu domingo na Noruega, mas foi revelado aqui no canal Nauco pelo Pedro Sousa nesta tarde de segunda-feira. Portanto, Jorge Jesus já sabia que ia ser uma conferência de imprensa quente e por isso até o vejo relativamente descontraído, ainda que focado e concentrado, mas até relativamente descontraído. Não sinto, por exemplo, aqui que Jorge Jesus estivesse inquieto ou transtornado, porque ele até está relativamente tranquilo, ainda que, repito, muito focado. Mas isso é normal no Jorge Jesus.
2: Vítor Pinto, teremos certamente mais pontos desta polémica para analisar neste Direto SEM. Vamos fazê-lo a seguir ao intervalo também com novas informações aqui na CMTV. Até já.

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que Deus te ajude, Lisboa, a cumprir esta mensagem que um português

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E a cada novo dia nos apaixonamos e desistimos e ressuscitamos do enorme chão d'água que nos cerca.